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0: Muito bem, Sony, 21h, 9 da noite, mais 4 minutos. A saudade é o giro musical da sua preferida.
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0: Era aqui registrar essa minha amiga Lúcia, aqui no Santos Dumont. Alô, Lúcia, aquele abraço pra você. E também mandar um abraço a meu amigo. É, rapaz, o Arlindo, que é irmão da Lúcia, lá na Independente. Fica acompanhando Saudade 37, meu amigo Amadeu. Um abraço pro Amadeu. Sempre curtindo Saudade 37. Tem um rádio em cada compartimento aí da sua casa. Ainda leva um para o trabalho. Bacana aí, Amadeu. Um abraço. Vai lá, Amadeu. Quero mandar um abraço ao meu amigo Hilarie, rapaz. Só um abraço a ele, a dona Aldenoura, curtindo Saudade 87, viajando, dançando ao som do giro musical da Viagem no Tempo em forma de música. O Expedito e a Conceição também. Aquele abraço. Maria José Leal, de boa. E Maria, abraço para você. Jane, abraço também para Jane, que está curtindo Saudade 87. Sextou, né, Jane? Sextou, tá bacana, tá tudo preparado. Obrigado aí pela sua preferência de sintonia. Você vai acompanhando o nosso giro musical de recordações aqui da preferida, olha.
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0: Até as 22 horas. Alô, Nengo! É o Nengo, rapaz. O cara que tem que falar o nome pelo nariz, assim, dele. É mesmo assim, pelo nariz, assim. É Nengo! É, lá no Maguaí. Só na manga ninguém se mete. Deixa o Nengo lá. E a minha amiga Ana Carla também, um abraço para ela. A potência, tá com tudo, não tá prosa, né? Um abraço para ela, para Ana, também a Ninha Pop aí no Independente. Obrigado, Ninha Pop, pela sua preferência e sintonia. Sextou aqui do Saudade 87.
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0: Washington Velha Guarda, aí no Madre Teresa. Meu amigo Giovanni, que é fã do Charleston do Brasil. Alô, Giovanni, um abraço pra você. Tá no Mato Tereza também, de boa. Sonamânia, acompanhando o nosso...
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0: Na apresentação.
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0: Vamos continuar por aqui pra tocar o Saudade 87. Na sexta-feira, eu disse pra você arredar o sofá da sala, né? Você arredou, afastou? Então vamos continuar fazendo a onda por aqui, rapaz. Que negócio tá só começando, é o... Mais uma sequência musical pra galera.
3: Mas é lógico.
0: E vamos continuar assim, fazendo. Vamos. Vai lá, Valdo Souza.
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0: É você ouvindo saudade, estamos ali 21 horas 22 minutos, hora certa para você, fechando esse bloco musical com a banda Sayonara, declaração de amor, é só você aí participando aqui do nosso fone zap, o rádio, da Rádio Jovem é o seguinte, é o 980-50-7115, e o meu pessoal é o 98612-7755.
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0: É meu telefone, 98612-7755, rádio da Rádio Jovem, para toda a programação é o 980-50-7115, 980-50-7115, é daqui, ó.
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0: 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E para você aí, meu amigo Lenivaldo e Alenita, um abraço para você, né? A galera aí da Sapataria Conceito, a única que vende fiada e benefícios. É, tô aí acompanhando Saudade 37, Valdão. Só mandando ver aqui para você, 21 horas e 25 minutos. É você curtindo, eu falei para você arredar o sofá da sala, você arredora. Então vamos continuar por aqui a nossa festa do Saudade 87 até as 22 horas, 21 horas e 25 minutos. Hora certa para você. Boa noite, eu continuo fazendo assim. Vamos lá. E você gosta, vamos lá. Só na mão.

0: aí, o Saudade 87 volta já.
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0: estamos de 21h34. Meu amigo Thiago, o gordo, aquele abraço pra ele. Lá no Canutama, né? Está em Canutama, rapaz. Um abraço pra ele, pro seu Raimundo. É, rapaz.
1: Ele mesmo.
0: Só na manha aí, em Canutama, meu amigo Thiago. Abraço pra dona Cecília também, rapaz. Um abraço pra vocês, obrigado a todos. A todos vocês que acompanham, saudade 37. Vá participando aqui, o telefone está liberado para você entrar em contato aqui com o nosso programa Saudade 87, o seu amigo Valdo Souza, em todas as noites aqui de segunda a sexta-feira de 20 até as 22 horas, a gente vai fazer o seu giro musical e você aí participa da nossa programação gostosa, que é o Saudade 87, na sua frequência 87,9. O telefone da rádio é o 980-50-7115.
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0: É, frequência para você, 87,9, a galera que vai curtindo. E se você quiser entrar no meu telefone pessoal também, entrar em contato com o telefone pessoal do Valdo Souza nesse horário, é o 986-12-7755. Manda um abraço a todos vocês aí da família Silva, meu amigo Eliel, né? O Edson, a Eunice e a Edna estão lá no Bairro das Flores acompanhando o Saudade 37. A minha amiga Nazaré e seu Francisco, também aquele abraço. A minha amiga Tida, Tida, um abraço para você. Ao seu Orlando também, muito obrigado. A vocês aí que vão acompanhando o Saudade 37. 21h36. É o Saudade, meu amigo Betinho.
1: Ele mesmo.
0: Ele e a Lídia, só na manhã, né, rapaz?
3: Aparece um baiacu fora d'água, só barriga.
0: Quem, Betinho?
1: Exatamente.
0: Não, não é assim não. A Lídia não gosta, chama ele de barriga de baiacu, que ele tá bem light agora, né? Meu amigo, que estão curtindo Saudade 7 aí no centro da cidade, um abraço ao Pantera, o mototaxista Pantera, um abraço a todos vocês aí, mototaxista, né? Que Deus proteja essa classe aí que trabalha, né? À noite, principalmente, só proteção divina, meus amigos, os mototaxistas, os taxistas também, aquele abraço, obrigado, né? A todos que vão acompanhando o nosso giro musical com seu grande amigo
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0: Se é pra tocar saudade, eu falei pra você arredar o sofá da sala, então vamos continuar fazendo assim. Eita, Valdo Souza, 21h37, é o Saudade, é o giro, é a viagem no tempo.

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3: É você ouvindo Saudade 87, especial de sexta-feira, faltando apenas 6 minutos para as 22 horas. Você ouviu Banda Cheiro Verde, a Varejeira. Isso aí é para você que vai recordando aqui comigo. Muito obrigado a todos vocês que me acompanharam, né, no Saudade 87. E você coloca sempre dentro da sua frente que dessa forma tudo vai dar certo para vocês. Chegamos ao final do nosso programa Saudade 87, sextou, né? Agradeço no decorrer da semana a todos que me acompanharam. Que você tenha um ótimo final de semana. Segunda-feira, se Deus quiser, o Valdo volta para comandar o seu Saudade 87. Da segunda-feira é só do fundo do baú, como na sexta-feira eu faço o programa aí mais voltado aí para as marcantes, os midbrega, né? Para a galera aí do final de semana. Obrigado a todos vocês, obrigado mesmo. Ótimo final de semana para você, viu? Vai dar tudo certo, o propósito com Deus aí que você fez, tá, na sua vida. E eu vou ficando por aqui agradecendo o carinho e a audiência de todos. Já chegando para você a partir de agora o musical Falando de Amor. Na segunda-feira, encontro marcado eu e vocês aí.
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3: Deixando a saideira para você. Em seguida, o romantismo entra no ar na sua preferida.
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3: É para você que gosta da boa música, o Soné Farias. Momento de amor para você. Faltando apenas 5 minutos para as 22 horas.

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1: Glória a Deus! Já estamos iniciando a nossa programação nesta manhã, no melhor, aleluia, programa de sábado, especial Mulheres de Fé. Hoje é dirigido pelo Círculo de Oração Feminino da Assembleia de Deus em Benevides. Já está conosco a nossa irmã Graça Santos. Bom dia, dona Graça Santos.
2: Bom dia, minha amada Vanessa, irmã Vanessa.
1: Ah, glória! Aleluia!
2: Nessa manhã abençoada, né, irmã Vanessa? Dia maravilhoso. Estamos aqui para mais este sábado, neste programa Ondas de Esperança, né? O especial Mulheres de Fé. Que o Senhor continue abençoando a cada ouvinte que já está sintonizado na programação e que receba a sua bênção em nome de Jesus. Glória a Deus.
1: Glória a Deus. Aleluia. E nós vamos já agradecer ao Senhor apresentando nossa programação. Hoje é 16 de maio. Já estamos quase chegando na metade do mês de maio. Louvado seja Deus. As mulheres já estão se preparando para as festas locais. Aleluia. E conte para nós. Aleluia, qual é o dia da sua festa? Estaremos anunciando com maior prazer. Aleluia, tema, horário, pregador. Aleluia, estamos aqui para juntos fazermos o melhor de Deus. Aleluia, nesta manhã. Vamos orar e logo após vamos ouvir um louvor. E vamos ouvir o áudio da nossa missionária Graça Fontes. Maravilhoso eterno Pai, Senhor amado, nesta manhã gloriosa queremos te agradecer, Senhor, pela noite que se passou, pelo dia que já se raiou. Aleluia, que Deus venha abençoar cada ouvinte. Não sei como passou a noite, não sei como acordou nesta manhã, mas que cada louvor, que cada hino tocado neste lugar venha tocar nos corações daqueles que precisam ouvir a tua voz, Senhor. Abençoa esta programação, abençoa nós que estamos aqui, em nome de Jesus, amém. Eita glória! Vamos ouvir o louvor Mulher de Deus. Aleluia.

0: Senhor, um bom dia abençoado para todos os ouvintes. Estão ligadinhos na programação Rádio Jovem FM Benevides. Aleluia! Queremos agradecer a Deus pela sua vida que está ligadinho aí, não é? E também agradeço a Deus pela vida da nossa coordenadora, a Fátima Borsen, irmã Simone Andrade, né? E a nossa dirigente, gente, secretárias, visitadora, heroína da fé, grupo de percussão, para todo esse batalhão de mulheres que estão juntas, todas nós servindo ao Senhor, mesmo propósito, né? E que Deus abençoe você a ouvir essa rádio maravilhosa, ouvindo coisas boas, a mensagem, hinos, né? E coisa maravilhosa. E também nesta manhã, aleluia, que a boa mão do Senhor esteja sobre você, sua família, sua casa. Se você crê, Jesus te cura, né? Ele é o que sara. Só peça a ele é poderoso para fazer maravilha. Então, que Deus abençoe, continue ligadinho, das 6 às 7, é. Que Deus abençoe novamente a sua vida. E ouvinte ligado, é ouvinte o quê? Abençoado. Por isso, não desliga a rádio, mas vamos escutando aí, né? É, sempre falamos e repetimos que tem mensagem, tem hinos. Só coisa maravilhosa que vai dar os seus ouvidos. É bom ouvir coisa boa, não é? Que Deus abençoe. Um bom dia a todos os ouvintes ligados. Qualquer ouvinte ligado é ouvinte abençoado. Eu quero mandar um abraço, um beijo no coração para a irmã Carmelice, que está ligadinha na programação Mulheres de Fé lá em Vigília. Deus abençoe a serva.
1: Glória a Jesus. Este foi o áudio da missionária Graça Fontes. E tem aqui o oferecimento dela também aqui para a irmã Jéssica, que está ligada lá na... Ela é da congregação Nova Filadélfia. Ela manda um abraço para ela. A missionária Graça manda um abraço para a irmã Jéssica. E também ela manda um abraço para a irmã Conceição Oliveira, para a irmã Osmarina, para a família do irmão José da Farinha, para o anjo Gabriel, neto da irmã Osmarina, para a irmã Socorro do Tempo Central, que está ligadinha na programação. Glória a Jesus. E também queremos mandar aqui um abraço também da missionária Graça para a irmã Joaninha. E também aqui a equipe manda um abraço para a irmã Joaninha, ali da congregação do centro. Que Deus continue abençoando, irmã Joaninha, e a todos os demais ouvintes que estão ligadinhos na programação. Uma missionária falou: se você crer, o Senhor te sara. Glória a Jesus. Porque o importante é crer no Senhor Jesus e será salvo tu e a tua casa. Glória a Deus.
2: Aleluia, louvado seja Deus. Também já está ligadinha na programação a nossa amada irmã Marielle, a sua abençoada família. A Sofia, que também já está ligadinha na programação. E a nossa amada irmã, que é da congregação Jeová Nissi, pede o louvor Matos Nascimento. Quer vitória, vai chorando, geme e chora. Aleluia, eu creio que a vitória irá chegar. Também gostaria de deixar nesta manhã, aleluia, mulheres firmes e constantes, que possamos ser firmes e constantes em todo o tempo, aleluia, porque a nossa e a sua obra não é vã no Senhor. Que Deus continue abençoando cada ouvinte, cada mulher, cada um que está ligadinho nesta programação. Vamos ouvir, ainda tem mais oferecimento, irmã Graça?
3: Por enquanto nós, novamente.
2: Eita, glória. Então vamos ouvir o louvor e logo após estaremos retornando com mais oferecimentos nesta manhã.
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0: Glória a Jesus. Temos aqui o oferecimento da irmã Lúcia, lá da congregação Rosa de Saron. Ela pede louvor. Deus é tremendo. Agradecendo os 3 anos de bênção que o Senhor deu para ela em sua saúde, a livrou do infarto. Glória a Deus. Eita, glória, Deus é maravilhoso, Deus mesmo. E ela também está oferecendo para ela mesma este louvor. Deus é tremendo, porque amanhã ela estará completando 70 anos. Glória a Jesus. Parabéns já antecipado, irmã Lúcia. Que Deus continue te abençoando, minha irmã. E também ela diz assim: Deus é poderoso, glória a Deus, Deus é mesmo poderoso. Ela oferece também esse louvor para seus filhos, suas filhas, suas netas, netos, para sua bisneta lá de Santa Catarina, para a família Nascimento, para suas noras, para sua sogra Maria Natividade, para o irmão Joelson, para o pastor Jair de São Bento, para sua sobrinha Ana Cláudia, lá de Capanema. E também ela oferece para seu irmão Antônio Carlos, que estará também completando amanhã 50 anos. Glória a Jesus. Que o Senhor continue abençoando também o irmão Antônio Carlos. Receba sua vitória em nome de Jesus. Glória
1: Eita,
0: a Deus.
1: Glória, louvado seja Deus. Nosso telefone já está disponível. Estamos esperando a sua ligação. Louvado seja Deus. E o número da rádio é, louvado seja Deus, 980-50-7115. Vou repetir mais uma vez para você, aleluia, anotar e nos ligar. Estamos esperando sua mensagem abençoada. 980-50-7115. Louvado seja Deus. E louvado seja Deus. Irmã Graça, aproveitando a oportunidade.
0: Sim.
1: Como foi o encontro das visitadoras? Quinta-feira agora.
0: Foi uma bênção. Ali nós tivemos no ensaio e nos maravilhosos. Como diz a missionária Graça, falou, e a regente, nós estávamos ali cantando pra fora. Glória a Jesus. Aleluia. As mulheres ensaiando em casa, que as nossas regentes, elas colocam ali no grupo das visitadoras do geral, né? E nós ensaiamos em casa. E estava uma maravilha, louvor. Quinta-feira agora, a próxima, vai haver novo ensaio. Está uma bênção. Mulheres ali, visitadoras, felizes. Glória a Jesus. Uma maravilha o ensaio.
1: Glória a Deus. Já está às portas. Será dia 5 de junho. Aleluia. O culto em ação de graça das visitadoras, escolhida para abençoar. Louvazinha, nós desde já nos convidamos você que está nos ouvindo a se preparar para estar lá conosco, adorando ao Senhor. Aleluia. É 3 louvores abençoado. Louvazinha, Deus. A blusa é a verde, a, né, verde, irmã Graça? Sim. E a saia é preta. Tem um pequeno detalhe que está disponível no Salmo 23 para nossas amadas irmãs colocarem na sua blusa para ficarem mais linda do que já são. Louvado seja Deus. Que Deus abençoe. Então vá lá. Já está à venda para você ir logo colocando a sua blusa para juntos estarmos lá adorando ao Senhor. Louvado seja Deus. Eita, glória, Jesus é bom. Então vamos ouvir louvores. Logo após estaremos retornando. Já estamos de 6h29. Aleluia. Tem também um abraço aqui e um beijo no coração, né, irmã Graça? Para a família Lima. Para a irmã. Aleluia, louvado seja Deus. Para minha filha Ana Liz e a irmã. Eita, glória, louvado seja. A irmã Graça vai falar. Louvado seja Deus. Fala, irmã Graça.
0: Glória a Jesus. Ela diz assim: paz do Senhor, mande um abraço para minha família. Para a família Lima, irmã Nice e para a minha filha Ana Liz, meu filho Josué.
1: Aleluia, que Deus abençoe esta família abençoada que já está ligadinha na programação. Louvado seja nesta manhã. Um beijo para nossa missionária, coordenadora do programa, missionária Graça Fontes. E também para o nosso amado pastor e a sua digníssima esposa, Graça.
0: Glória a Jesus. Esse que mandou um abraço agora é o irmão Jameson. É porque
1: eita,
0: não está
1: Glória, cadê você?
0: É o irmão Jameson Lima. Ele está mandando aqui um abraço para a família dele, família Lima, para a irmã Nice e a minha filha Ana Liz e meu filho Josué. Ele diz assim, né? Desculpe, irmão Jameson, porque eu fui olhar aqui na foto, no seu nome, meu irmão. Que o Senhor continue abençoando, irmão Jameson. Um abraço aqui da equipe. Nos perdoe, em nome de Jesus.
1: Aleluia, um abraço para sua digníssima esposa. Aleluia, sabemos que nós amamos você, a sua família. Você, aleluia, é muito especial. Aleluia, Deus abençoe a sua vida, a sua casa. Ana Alice, né? Deus abençoe. Aleluia, toda a sua casa. Vamos ouvir louvor e logo após estaremos retornando à programação desta manhã.
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0: Louvado seja o nome do Senhor nesta manhã. Temos aqui um oferecimento da irmã Damares, da Igreja Adventista. Ela oferece o louvor Rosa Vermelha para a missionária Graça Fontes.
1: Um abraço
0: para
1: você.
0: Ela também manda um abraço para a irmã, para a missionária. Que Deus continue te abençoando, irmã Damares.
2: Glória a Deus. Também queremos mandar um abraço para a família Rocha, irmão Manuel Gomes, está lá na localidade do Mucuyambá.
1: Um abraço para você.
2: Está ligadinho na programação, sua digníssima esposa, irmã Nazaré Gomes, louvado seja Deus. Para nossa irmã Maria do Mucuyambá também,
1: um
2: que sempre
1: você.
2: Está ligadinha, seu digníssimo esposo. Aleluia, um abraço no coração.
1: Um abraço.
2: A irmã Andréia também da Congregação Betânia, essa semana estarão em festa. Falar em festa,
1: um
2: aleluia. Temos uma programação hoje, louvado seja Deus, do Círculo de Oração Feminino, louvado seja Deus, na Congregação Monte Tabor. E é do Círculo de Oração das Déboras, louvado seja Deus. E que estará pregando será o pastor Adnelson Rocha, da Congregação Monte Hermon. E o tema delas é Breve Virá o Rei Jesus, que está em Apocalipse 22, 20. Aleluia, se prepare, porque Jesus ele está voltando. Aleluia, que possamos estar, aleluia, preparados para esse grande dia. Louvado seja Deus. Também tem um abraço para nossa amada irmã Maria de Fátima Lima,
1: um
2: que mora
1: você.
2: no bairro Santa Rosa. Aquele abraço para você. Aleluia. Também um abraço para a irmã Justina, mulher de Deus. Ela que está se congregando na congregação Monte Oreb.
1: Um abraço para
2: você. Deus continue abençoando a sua vida. Para a irmã Socorro e seu esposo José Luiz, da congregação do Templo Central.
1: Um abraço para você.
2: Também para a irmã Tereza, da congregação Príncipe da Paz. O irmão Plácido Barroso, cadê você? Louvado seja Deus, que Deus abençoe a sua vida.
1: Um abraço para você.
2: Sua esposa, irmã Naide. Deus venha abençoar, aleluia, a sua vida. Para o nosso irmão também, aleluia, irmão Enoque, lá
1: um abraço para você.
2: Da Fruteira Manancial, louvado seja Deus, que se encontra lá no bairro Santa Rosa. Que Deus abençoe a sua casa e o seu celeiro. Também para a irmã, aleluia,
1: um
2: louvado seja. Irmã Mari, que sempre está ligadinha na programação. Ela que é lá do Colégio Palavra da Vida.
1: Um abraço.
2: Junto
1: você.
2: Com a nossa amada irmã Roseli Caldeira, da Congregação Galileia. Louvado seja. Para o nosso amigo Pedro Jorge. Irmão Carlos da Farinha.
1: Um
2: louvado seja
1: você.
2: Deus. Que Deus venha abençoar a sua casa. Irmã Zilma, louvado seja Deus. Posso entrar com providência. Louvado seja. Tem louvores. Já vamos para a mensagem. Louvado seja Deus.
1: Um abraço para você.
2: Ah, vamos ouvir Rosa Vermelha, da nossa irmã Damares, que pediu louvor. Em especial, oferecendo para nossa missionária Graça Fontes. Vamos ouvir o louvor
1: um abraço
2: pra
1: você.
2: Nossa amada irmã.
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1: Também está ligadinha conosco a nossa irmã, que ela também está aqui nas programações dia de quarta-feira, nossa irmã Jolene Rocha, que é ela que faz parte da programação dos jovens. Um abraço para você, Deus abençoe, essa mulher de Deus tem mensagem, aleluia, abençoada para os nossos corações.

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2: Glória a Jesus, quero ler aqui em Marcos, capítulo 5, versículo 25 em diante, que diz assim: E certa mulher, que havia 12 anos, tinha um fluxo de sangue, e que havia padecido muito com muitos médicos, e despendido tudo quanto tinha, nada lhe aproveitando isso, antes indo a pior. Ouvindo falar de Jesus, veio por detrás, entre a multidão, e tocou no seu vestido, porque dizia: Se tão somente tocar nos seus vestidos, sararei. E logo se lhe secou a fonte do seu sangue, e sentiu no seu corpo estar já curada daquele mal. Glória a Jesus. Louvado seja o nome do Senhor nesta manhã. Esta passagem aqui fala de uma mulher. A Bíblia diz aqui que Jesus, ele passando num barco para outra banda, juntou-se a ele uma grande multidão, e ele estava junto do mar, e várias pessoas ali se aproximavam de Jesus. E veio aquela mulher, ela rompeu aquela multidão ali, muita gente, e a Bíblia diz assim, né, que e foi com ele, seguia uma grande multidão que o apertava. A Bíblia diz que a multidão apertava por ser tanta gente. Mas aquela mulher ali, ela tinha ouvido falar de Jesus, já havia sofrido, já havia procurado vários médicos, e nada tinha solucionado o seu problema. E ela ouviu falar de Jesus, glória a Deus. E ela chegou ali e disse assim, viu a multidão e disse assim: se eu tão somente tocar nas suas vestes, porque aquela mulher ali, cheia de fé, glória a Jesus, ela cria que se ela apenas tocasse, não importava tocar talvez na mão de Jesus, no braço de Jesus, mas ela disse assim: se tão somente eu tocar nas vestes deles, eu serei curada. Porque a fé daquela mulher era tamanha. Ela já tinha ouvido falar dos milagres de Jesus, e ela ali, crendo, chegou ali, rompendo aquela multidão, rompendo talvez, não sei, talvez sentisse dor, fraqueza, devido já ao tanto tempo perdendo aquele sangue ali. Mas ela foi ali e tocou nas vestes de Jesus. Glória a Jesus. E logo ela sentiu a cura. Glória a Deus, porque ela sabia o que saía dela. E naquele momento, a Bíblia diz aqui que ela sentiu no seu corpo estar já curada daquele mal. E logo Jesus, conhecendo, glória a Jesus, que a virtude de si mesmo saíra, aleluia, voltou-se para a multidão e disse: quem tocou nos meus vestidos? Aleluia. E aí o discípulo disseram: Senhor, mas a multidão te aperta, e tu ainda pergunta quem me tocou? Aleluia. E ele olhava em redor para ver a que isto fizera. Então a mulher, que sabia do que lhe tinha acontecido, aleluia, temendo e tremendo, aproximou-se e prostrou-se diante dele e disse-lhe toda a verdade. E ele lhe disse: filha, a tua fé te salvou, vai em paz e ser curada deste teu mal. Glória a Deus, glória a Jesus. Então essa palavra tão maravilhosa de uma cura, aleluia, de uma mulher hoje. Programa Onda de Esperança Especial de Mulher, o Senhor falar com você nesta manhã, aleluia. Que você pode ter perdido as suas esperanças de algo que lhe ocorre, uma enfermidade no seu corpo físico, que você já tem tomado um remédio e diz assim: Senhor, eu não aguento mais tomar esses remédios, ele me faz mal. Os efeitos colaterais me fazem mal, mas o Senhor te diz nesta manhã, se tão somente, aleluia, glória a Jesus. Ah, aleluia, se o Senhor diz para você nesta manhã, para que você, se tão somente você ter fé, aleluia, e pedir para Ele nesta manhã que você quer ser curada, você será curada, porque Jesus, Ele é o mesmo, aleluia, Ele tem curado hoje. Em nossos tempos, temos visto testemunhos, aleluia, de curas que o Senhor tem realizado. Em minha vida também eu posso testemunhar cura divina, aleluia. E nesta manhã o Senhor diz para você, crê somente, aleluia. Assim como Ele disse para aquela mulher, filha, a tua fé te salvou, aleluia, porque a fé ela rompe barreiras, aleluia. Ele disse para ela, vai em paz e ser curada deste teu mal. E nesta manhã o Senhor quer somente que você creia nele, creia no Senhor, toque no Senhor através da sua fé. Aquela mulher, ela tocou nas vestes de Jesus, mas no corpo de Jesus ele sentiu que saiu virtude, aleluia. Não era roupa, mas foi a fé daquela mulher que tocou Jesus. Então nesta manhã, creia no Senhor Jesus, que o Senhor Jesus, ele quer te curar nesta manhã, glória a Jesus. Vamos orar, não é a oração nossa, mas é a tua fé nesse Jesus que ele ainda opera hoje, aleluia. Em nome de Jesus, fica essa palavra. Querido e amado Pai que está no céu, oh glória, nós te agradecemos nesta manhã, Senhor, porque sentimos a tua presença neste lugar, aleluia. Ah, Senhor Jesus, quando estamos orando juntamente com esta pessoa, Senhor, aleluia, com esta mulher, ou talvez com este homem, Senhor, que já falou para ti que não aguenta mais, Senhor, das dificuldades, tanta enfermidade que assola o corpo, mas nesta manhã nós oramos, juntamos a nossa fé com essa pessoa e em nome de Jesus, aleluia, nós dizemos ser curado, ser curada, aleluia, em nome de Jesus, que todo mal bate em retirada, em nome de Jesus, toda enfermidade, oh aleluia, porque o Senhor tem poder e nós cremos, Senhor, no teu poder, Jesus, e nesta manhã receba a sua vitória, receba a sua cura, aleluia, receba em nome de Jesus. Em nome de Jesus, nós te agradecemos, Pai, aleluia, glória a Deus.
3: Também está ligadinho conosco, que mensagem abençoada, irmã Graça, louvado seja Deus, que Deus tem bênçãos, né? Aleluia, esta mulher que é líder do círculo de oração na congregação Manaim, tem sido um canal de bênção aquelas mulheres. Que Deus continue abençoando a sua vida, lhe usando. Diácono Silas também já está ligadinho junto com a sua família. Irmã Adriana Moraes, seu filho Moisés. Também um abraço para minha cunhada também, irmã Deusiane Rocha, esposa do nosso pastor Adnelson Rocha. Que Deus abençoe nesta manhã. Todos que hoje o campo está em festas, jovens, adolescentes, senhoras, senhores, que cada um venha ser uma bênção nas mãos do Senhor e que o Senhor possa usar cada pregador, cada louvor e que possamos ganhar almas para o reino do Senhor, pois esse é o nosso objetivo. Oferecimento finais, irmã Graça Santos.
2: Glória a Jesus, louvado.
3: Cada louvor e que possamos ganhar almas para o reino do Senhor, pois esse é o nosso objetivo. Oferecimento.

0: prazer também estar. Ela que foi minha professora, né? Por isso estamos aqui. Louvado seja Deus. Aleluia. Que vai.
1: E também agradecer a missionária Graça, a fonte que nos confia estar aqui, né? Aos sábados. Obrigada, missionária.
0: Glória a Deus. Deus abençoe. Vamos continuar, aleluia, fazendo e transmitindo a obra do Senhor até, aleluia, o dia que o Senhor, aleluia, dizer, já está no tempo. Louvado seja Deus. Enquanto não vier essa resposta, nós estaremos aqui trazendo o melhor de Deus para o vosso coração. Hoje também vai ter festa na área 11, na congregação Nova Filadélfia de Senhores. Aleluia, departamento de senhores com o tema Eis-me Aqui, que se encontra em Êxodo 3, 4. E o pregador será o Claudinei Melo. Louvado seja Deus, seja uma bênção. Então, mulheres
2: de fé,
0: aleluia, ouvinte ligado, é ouvinte abençoado. Até o próximo programa, que Deus abençoe, um ótimo sábado, ótima vitórias, bênçãos sem medida sobre a sua vida. Louvado seja Deus. E até o próximo programa, se assim o Senhor nos permitir. Paz, Senhor, uma graça. Paz, Senhor, meu irmão, que esteve nos botões. Glória, aleluia, nesta manhã. Eita, glória!

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Muito bom dia, tá começando para você mais um Festa no Céu. Seja muito bem-vindo, muito bem-vinda. Que a paz do nosso Senhor Jesus e o amor de Maria possa estar sempre nos vossos corações. Hoje, dia 16/5/2026. Então, vamos começar mais este programa Festa no Céu. Continue ligadinho aqui com a gente, que o programa está especial para você. E hoje, dia 16, é dia de São Simão Stock. São Simão Stock, que nasceu em 1165 na Inglaterra, em uma família nobre e cristã. E desde pequeno recebeu uma ótima formação, mas escolheu dedicar sua vida totalmente a Deus. Ainda adolescente, viveu como eremita dentro de um carvalho oco, o que lhe deu o apelido de Stock. Mais tarde, teve um sonho profético com a Virgem Maria, o que orientou a unir-se aos monges carmelitas. Quando os carmelitas chegaram à Inglaterra, Simão entrou para a ordem e, por suas virtudes, tornou-se um dos principais líderes dos carmelitas na Europa. Durante o período de perseguições e dificuldades da ordem carmelita, São Simão Stock rezou intensamente, pedindo a ajuda de Nossa Senhora. Em 1251, segundo a tradição, ele recebeu uma aparição de Nossa Senhora do Carmo, que lhe entregou o Santo Escapulário, prometendo proteção espiritual àqueles que o usarem com fé. Depois disso, a devoção ao Escapulário se espalhou rapidamente pelo mundo cristão. São Simão Stock morreu em 16 de maio de 1265, com quase 100 anos, na cidade de Bordeaux, na França. Sua festa litúrgica é celebrada no dia de sua morte. Então, São Simão Stock, ele fazia esta oração à Nossa Senhora do Carmo, a Senhora do Escapulário. Do Carmo à flor, vinde florida, do céu esplendor, Virgem fecunda singular, Mãe sem par, de homem ignorada, ao Carmo vem dar a tua ajuda, estrela do mar. São Simão Stock, rogai por nós. Então hoje é um dia de um santo bastante conhecido até por nós, né, que fazemos parte aqui da paróquia Nossa Senhora do Carmo, a qual ela apareceu, né, para este senhor. Ele entregou o escapulário. Daí surgiu, né, a devoção ao Santo Escapulário de Nossa Senhora do Carmo. E que a gente possa também no dia de hoje seguir esse exemplo, né, de São Simão Stock, que se entregou primeiramente a Deus, né, com sua missão, e depois recebeu de Maria, né, o Santo Escapulário para que permanecesse firme na fé. Então, para a gente dar continuidade, iniciar bem esta nossa manhã, quero te convidar agora junto comigo a gente começar o nosso dia com a nossa oração da manhã.

início deste dia, venho pedir-te saúde, força, paz e sabedoria. Quero olhar hoje o mundo com os olhos cheios de amor, ser paciente, compreensivo, manso e prudente. Ver além das aparências, teus filhos como tu mesmo os vê. E assim não vê senão bem em cada um. Cerra meus ouvidos de toda a calúnia, guarda a minha língua de toda a maldade, que só de bênçãos se encha o meu espírito. Que eu seja tão bondoso e alegre, que todos quando se achegarem a mim sintam a tua presença. Senhor, reveste-me de tua beleza, e que no decurso deste dia eu te revele a todos. Amém.

0: Voltamos agora às 7 horas e 24 minutos. Lembrando você que acabou de sintonizar a nossa rádio Jovem FM, você está ligadinho no programa Festa no Céu. E pode estar participando aqui com a gente, mandando aí a sua mensagem através do nosso fone zap, que é o 8050-7115. 8050-7115. Mande aí sua sugestão de música, um abraço que você gostaria de mandar para alguém, ou talvez o seu bom dia aqui para a gente, que nós iremos atender aí a sua mensagem. Então, para a gente continuar o nosso programa, quero te convidar agora junto comigo a gente ouvir e refletir juntos o Evangelho deste domingo.
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proclamação do Evangelho de Jesus Cristo, segundo Mateus. Glória a vós, Senhor. Naquele tempo, os 11 discípulos foram para a Galileia, ao monte que Jesus lhes tinha indicado. Quando viram Jesus, prostaram-se diante dele. Ainda assim, alguns duvidaram. Então Jesus aproximou-se e falou: "Toda a autoridade me foi dada no céu e sobre a terra. Portanto, ide e fazei discípulos meus todos os povos, batizando-os em nome do Pai e do Filho e do Espírito Santo, e ensinando-os a observar tudo o que vos ordenei. Eis que eu estarei convosco todos os dias, até o fim do mundo." Palavra da salvação. Glória a vós, Senhor.

Então, queridos irmãos e irmãs, a ascensão de Jesus ao céu é celebrada 40 dias após a Páscoa. O final do Evangelho de Mateus, proclamado neste domingo, lembra-nos a despedida do ressuscitado aos seus discípulos e o envio. Sua ascensão marca tanto a etapa final da missão que havia recebido do Pai como a sequência dessa mesma missão confiada à Igreja. De agora em diante, cabe aos seguidores de Jesus testemunhá-lo na história até o fim dos tempos. Esta solenidade litúrgica celebra o motivo de a Igreja existir, para anunciar a boa notícia do Reino e de todos os batizados que formam a Igreja. A responsabilidade de levar a mensagem do ressuscitado ao mundo, dedicando especial compaixão às multidões que buscam vida digna. Eis o conteúdo da missão confiada a quem se decide seguir Jesus: proclamar, batizar, ensinar e trilhar o caminho feito por Ele. O essencial é dispor-se a segui-lo, do jeito dele, sem se deixar contagiar pelos que duvidam e pelos que lhe serão e pelos que são diferentes. A quem aceita percorrer esse caminho, não obstante as fragilidades próprias do humano, o ressuscitado promete sua presença constante por meio do Espírito. Eu estou convosco todos os dias, até o fim do mundo. Enquanto o nosso olhar está atentamente voltado para o céu, aonde Cristo subiu, encontrando-se sentado à direita do Pai, somos impelidos a dar consistência aos nossos passos na ardua missão de testemunhar as bem-aventuranças do Evangelho. Ainda que nossas capacidades e recursos sejam limitados, confiamos na ação do Espírito vivificador. Sua luz nos permite visualizar caminhos novos em consonância com a justiça do Reino, para fazermos frente aos desafios da realidade cotidiana. Soa a hora de sermos sinais de esperança no mundo, continuando hoje a ação de Jesus. Ele nos indica o caminho a seguir e seu Espírito nos anima a colaborar para renovar a face da terra. Que assim seja, né? Que a gente possa viver esta solenidade da ascensão do Senhor, que vamos celebrar já neste domingo, e que nos convoca, nos convida a testemunhar, né, Jesus que dá a sua última palavra antes de subir ao céu. E ele pede aos discípulos para que sejam verdadeiros testemunhas do amor de Deus, sejam esses anunciadores da boa nova. E Jesus ainda dá uma esperança: eis que eu estou convosco todos os dias. Ou seja, Jesus disse, né, não tenho medo
de testemunhar a boa nova do Evangelho. Eu estou convosco, eu estou com vocês todos os dias. Vão, anunciem a boa nova do Evangelho. Então que a gente possa realmente guardar esta palavra no nosso coração, neste dia, nesta semana, fazendo aquilo que Deus deixou para nós enquanto batizados, de testemunhar o seu grande amor. Agora às 7h33, a gente vai de música, e aí na sua casa você vai entrando um pouco mais, né, na meditação deste evangelho e também fazendo a sua própria reflexão. E daqui a pouquinho a gente está de volta.

Voltamos daqui do nosso estúdio, agora 7 horas e 37 minutos. Então vamos para os abraços dos nossos queridos ouvintes, né? Vocês que estão nos acompanhando. Então, mandar um abraço todo especial aqui para minha avó, né, lá do bairro de Santa Rosa, que sempre está ligadinha aqui com a gente. Muito obrigado pela audiência. Mandar um abraço especial também para minha tia Rai, aqui do bairro do Maguari, né, que também sempre está ligadinha aqui com a gente. Mandar um abraço especial para o meu amigo Wagner, aqui da rádio, para o meu amigo Messias, aqui da nossa paróquia, Nossa Senhora do Carmo. Mandar um abraço especial também para os nossos queridos feirantes e comerciantes aqui da nossa cidade, né? Você que está agora aí no seu comércio, na sua loja, está começando mais esse dia de trabalho, que o Senhor realmente possa te abençoar nesta manhã. Um abraço especial também para os nossos ouvintes que se encontram em casa, né? Agora está acordando, está preparando o café, o almoço, enfim, está despertando agora. O Senhor realmente possa te abençoar, né? Você que nos acompanha através dos nossos aplicativos aqui da rádio, né, que estão um pouco distantes aqui da nossa, do centro da nossa cidade, o Senhor possa te abençoar nesta manhã. E um forte abraço para você, obrigado pela audiência. Agora 7 horas e 38 minutos, a gente vai de música e daqui a pouquinho a gente volta.

Voltamos daqui do nosso estúdio. Agora 7 horas e 45 minutos. Então vamos para os avisos, nossos avisos da semana. Lembrando você, desde já que vamos ter missa hoje às 19 horas da noite, amanhã às 8 horas da manhã e também pela parte da noite às 19 horas. Lembrando que nós já voltamos, né, para a Igreja Matriz, né? Ultimamente nós estávamos lá no Salão Paroquial por conta da reforma do telhado, mas já retornamos normalmente à paróquia. Então quero fazer um convite especial para você, que amanhã, domingo, haverá um encontro Conexão Palavra em Ação. Palavra em Ação. É um momento de espiritualidade que nos ensina a colocar em prática a arte de amar. Então começa às 8h30 lá no auditório do Centro Mariápolis Glória, aqui mesmo em Penevides. Normalmente esse encontro acontece aqui na nossa paróquia, mas amanhã, né, será um pouco mais especial, né, então será lá no Centro Mariápolis. E além, né, desses momentos de comunhão, terá um momento de convivência que será o almoço compartilhado. Então você pode estar levando, né, fazendo, aliás, o seu almoço e levando lá para que juntos a gente possa compartilhar, né, e ter esse momento de convivência. Também quero lembrar que no dia 30... aqui na nossa paróquia haverá o tributo a Maria, né? Nós estamos já vivendo o mês de maio, que é um mês dedicado à Nossa Senhora. Então nada mais do que nós retribuirmos este amor a ela. Então será no dia 30, sábado, às 18 horas, com a missa solene lá no Salão Paroquial. Então terá apresentações de grupos, movimentos e pastorais, estandarte com os diversos títulos de Nossa Senhora e um momento de unidade, fé e beleza na nossa igreja. Lembrando que as inscrições já encerraram, né, para os grupos, movimentos e pastorais, né, que estavam querendo, né, montar aí o seu estandarte, a sua apresentação. Mas você que deseja ir, pode, né, ir para estar participando junto conosco deste tributo a Maria no dia 30. Lembrar também você que já agora, no dia 23 de maio, a partir das 14h30, haverá a vigília de Pentecostes. Neste domingo já nós estamos vivendo a ascensão do Senhor, então já no outro domingo será Pentecostes e no sábado, dia 23, lá na Basílica Santuário, haverá esse momento belíssimo, né, de solenidade, que é a vigília de Pentecostes. Então se você gostaria de ir, basta estar se inscrevendo lá na paróquia para que a paróquia também possa saber assim quantas pessoas, né, irão para esta vigília e quantos ônibus, né, eles podem chamar para estar levando, né, você até a Basílica Santuário. Lembrando também que a nossa paróquia ainda continua, né, com a campanha do telhado. Então se você ainda não colaborou ou deseja ainda colaborar, ainda há tempo, né, de colaborar. Lembrando que o telhado já está praticamente concluído, né, nós já voltamos à nossa paróquia, mas ainda há essa dívida que a nossa paróquia precisa, né, pagar. Então você pode estar ajudando, né, a custear este valor para que a gente possa, né, pagar esta conta que ainda falta. Lembrando também das cartelas, né, da nossa festividade,
que estão circulando aí pelos nossos grupos, movimentos e pastorais, onde os nossos membros estão vendendo, né? E a cada mês você está concorrendo a um prêmio diferente. Então não deixe de comprar a sua cartela para estar concorrendo a esse prêmio, a esses prêmios, né? Durante cada final de mês. Agora 7h50, a gente vai de música e daqui a pouquinho eu volto pra gente

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né, com seu manto de proteção a cada um de nós, para que ela possa nos ensinar a cada dia a sermos verdadeiros discípulos, anunciadores da boa nova do Evangelho. Ela que é modelo para nós de vida, de santidade. Então que a gente possa também seguir os exemplos de Nossa Senhora, mas também hoje em especial de São Simão Stock, que recebeu com fé o Santo Escapulário. Então que a gente também possa viver bem, né, durante este domingo, esta semana, refletindo, né, sobre este Evangelho, este compromisso nosso de cristão. Então vamos pedir a Nossa Senhora para que a gente possa também encerrar bem este nosso programa. Ave Maria, cheia de graça, o Senhor é convosco. Bendita sois vós entre as mulheres, bendito é o fruto do vosso ventre, Jesus. Santa Maria, Mãe de Deus, rogai por nós, pecadores, agora e na hora de nossa morte. Amém. Muito obrigado pela sua audiência. Fique agora com a próxima programação e te vejo no próximo Festa no Céu.

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1: Agora na Jovem, 8:31.
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1: Agora na Jovem 8:34.
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8: No piano, Dudu Borges.

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2: Bom dia, bom dia, bom dia, bom dia, bom dia. Estamos na área, né? É na Jovem FM, no programaço Na Rota do Sucesso, aqui na sua 87,9. Jovem FM, rapaz.
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2: É verdade, neste sábado maravilhoso, hoje, 16 de maio de 2026, né? É amanhecer um dia bonito, um dia bacana, um dia super legal aí. E você curtindo com a gente aí este programa maravilhoso que tá de volta aí pra você curtir. Aqui você vai curtir flashback, você vai curtir sucessos atuais, muita música bonita pra você que gosta, né? De sintonizar a 87,9. E tamo junto nesse sábado maravilhoso, né? E se você quiser fazer um pedido musical, você pode ligar pro nosso WhatsApp, pedir a sua música, né? 80 50 71 15. Anota aí, 80 50 71 15. Você faz o pedido musical que a gente lhe atende com o maior prazer, tá certo? Sabadão na mesa de áudio, ele, o nosso amigo Wagner Pereira, na direção geral, Aizon Costa. E a apresentação é minha,
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2: É isso aí, até às 11 horas da manhã, com muita música bonita, muito flashback pra você recordar, pra você viver, pra você, né? Esse sábado, pra levantar o astral, né, moleque? Tem que levantar o astral porque é sabadão, sábado é dia de onda, é dia de fazer compra, é dia de ouvir a Jovem FM, é dia de fazer aquele rango maravilhoso, né? É, hoje é sábado, meu amigo, tá certo? Meu amigo Wagner, são 9 horas. 9 horas mais 11 minutos em Benevides e a gente vai de sucesso no programaço Na Rota do Sucesso.

0: Salva de palmas, Murilo Huck.
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1: Bom dia, bom dia, bom dia, bom dia. São 9:38 em Benevides. 9:38, você está no programaço Na Rota do Sucesso, né? É, aqui da Jovem FM 87,9, não é verdade? Olha, quero mandar um forte abraço ao nosso amigo Coutinho.
0: Um abraço.
1: É, ele que é proprietário da Arena Verde Coutinhão, né? Está sintonizado com a gente também, um forte abraço. Muito obrigado pelo carinho, muito obrigado mesmo aí pela sua sintonia, tá certo? Olha, deixa eu mandar um forte abraço ao nosso amigo Chadson do Brasil, lá no bairro Duque de Caxias. Está curtindo a gente aí, um forte abraço, muito obrigado pelo seu carinho e pela sua sintonia, né? Aproveitando a oportunidade, vamos divulgar aqui a nova temporada do show Ei Menino, né? Com Toninho Santos ao vivo para você aí, tá certo? É isso aí, distribuição de brindes, brincadeiras e muito mais. Traga a sua família pro programa, né? Com plateia, tá certo? Vai estar presente lá o Chico Salles, né? Chico Salles. Deixa eu ver aqui quem mais aqui. É o Nelsinho Rodrigues, Dona Loirinha e o DJ Rafael Monteiro. Você não pode perder essa grande promoção no dia 17 de maio, a partir das 10 horas, tá certo? Então, forte abraço aí ao nosso amigo Chadson do Brasil, no bairro Duque de Caxias, curtindo o programa Na Rota do Sucesso, tá certo? Quero mandar um forte abraço também ao nosso amigo Jorge Pedreiro, lá do bairro Begolândia. Está curtindo o programa Na Rota do Sucesso aí, lá no bairro Begolândia. Tem uma galera lá, tem o Edmilson com a Nicinha curtindo a gente aí, tem o nosso amigo Pimentel, cabeça branca do bairro, né? Sintonizado com a gente também. Tem a nossa amiga Adriana, né, da Cícero Cunha, sintonizados com a gente também. Um forte abraço, muito obrigado pelo carinho. Tem o meu amigo Louro, no Bar do Louro, tá ele e a dona Dora curtindo o programaço aí, né? A dona Socorro aí no Bar do Caranguejo, o nosso amigo Capim e toda a sua família também curtindo o programa Na Rota do Sucesso. Obrigado pelo carinho. A dona Bibi e seu Duca também estão ligados no programa Na Rota do Sucesso, meu amigo Wagner Pereira. São 9:40 em Benevides. E aí, vem sucesso? Isso aí, W, música muito bonita pra você curtir aqui no programa Na

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1: Bom dia, bom dia, bom dia, bom dia. Só música bacana, né? Na rota do sucesso aqui na sua 87,9. Você curtindo aí, né? Com toda certeza, neste sábado maravilhoso, rapaz. Deixa eu mandar um alô pra galera que já está sintonizada com a gente também. Um forte abraço aí pro nosso amigo, né? O nosso amigo Rato, ele que era cambista do Jogo do Bicho, hoje é funcionário público municipal. Tá curtindo a gente aí, um forte abraço. Muito obrigado pelo carinho lá no bairro Independente, né? Curtindo a gente aí, um forte abraço. O nosso amigo Vavá, também no bairro Independente, está curtindo a gente aí, um forte abraço. Muito obrigado pelo carinho, muito obrigado pela sua sintonia. Agora um abraço interestadual. Nosso amigo Valderrama está lá em Massapê, no estado do Ceará, curtindo o programa Na Rota do Sucesso. Obrigado aí pelo carinho, obrigado pela sintonia. Ele que é Papão da Curuzu, né? Falar em Papão da Curuzu, quero mandar um forte abraço aí ao casal Papão da Curuzu, o nosso amigo Isidoro e a sua esposa, a dona Zeneide, curtindo o programa Na Rota do Sucesso, aqui no centro da cidade. Um forte abraço, muito obrigado pelo carinho, obrigado pela sintonia. Galera do Mercantil Benevide também está ligada com a gente também, um forte abraço aí, obrigado pelo carinho, obrigado pela sintonia de todos vocês aí, do funcionários do Mercantil Benevides, tá certo? Meu amigo Wagner Pereira, são 9 horas mais 54 minutos em Benevides. Agora a gente vai curtir o sucesso da Karen Simon, We Know What To Do. Música muito bonita no programa Na Rota do Sucesso.
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1: Beleza, beleza, são 10 horas mais 8 minutos. Benevide, você curte aí no fundo, Lanterna dos Afogados, né? Paralamas do sucesso aqui desfilando no programa Na Rota do Sucesso, não é verdade? Só música bonita, meu irmão. Obrigado pelo seu carinho e pela sua sintonia, né? Quero mandar um forte abraço ao nosso amigo Natan Dias. É, o Natan Dias está curtindo a programação aí, está elogiando a programação da Rádio Jovem FM. E ele quer ouvir uma música, rapaz, banda 007, Jejum de Amor. Aqui toca, porque aqui toca tudo, né? Na Rota do Sucesso toca tudo. Nosso amigo Natan vai já já ouvir a sua música aí, né? É, música bonita da banda 007, banda super paraense aí. Você que está curtindo a gente aí, onde quer que você esteja, obrigado pelo carinho, obrigado pela sua sintonia. Quero mandar um forte abraço aí à minha grande amiga Márcia aí do bairro do Maguara. Está curtindo a gente aí, um forte abraço. Muito obrigado pelo carinho. Nosso amigo Ronaldo, também do bairro do Maguari, está curtindo a gente. Nosso amigo Codó, morador também do bairro do Maguara, está curtindo a gente aí. Um forte abraço. Muito obrigado pelo carinho. Muito obrigado pela sua sintonia, tá certo? Quero mandar um forte abraço aos nossos amigos aí do Bar do Repá. Estão curtindo a gente aí no bairro Independente, né? Tá todo mundo lá curtindo aí o programa Na Rota do Sucesso. Obrigado pelo carinho, obrigado pela sua sintonia. O nosso amigo H, o homem da água de coco aí no centro da cidade, também está curtindo a gente aí. Um forte abraço, muito obrigado pelo carinho, obrigado pela sua sintonia. São 10 horas, meu amigo Wagner Pereira, 10 horas mais 9 minutos. E Benevides, agora a gente vai tocar um flashback bacana para você curtir aí, que está ligado no programa Na Rota do Sucesso. Paul McCartney e Michael Jackson, 666.

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1: Bom dia, bom dia, bom dia, bom dia. São 10 horas mais 21 minutos, MDVIT. 10h21, você está curtindo aí na Jovem FM o programa Na Rota do Sucesso. É só música legal nesse sábado maravilhoso, né? Você aí na sua casa, no seu trabalho, onde quer que você esteja aí, sintonizados com a gente também. Um forte abraço, muito obrigado pelo carinho e pela sua sintonia, né? Tá certo então, olha, quero mandar um forte abraço aí ao nosso amigo Edmilson, lá no bairro Begolândia, lá no bar do Edmilson, sintonizado com a gente também. Um forte abraço, muito obrigado pelo carinho, obrigado pela sintonia. O nosso amigo Pretinho, é, rapaz, sintonizado com a gente também. Um forte abraço a ele e toda a sua família lá no Itacolomi, sintonizados com a gente também, tá certo? A dona Dulcirene também do Itacolomi está ligada no programa Na Rota do Sucesso. Obrigado pelo carinho, obrigado pela sua sintonia, né? A professora Graça Ramos, no centro da cidade, também está sintonizada com a gente também. Um forte abraço, muito obrigado pelo carinho, muito obrigado pela sua sintonia, mas muito obrigado mesmo, tá certo? São 10 horas, meu amigo Wagner Pereira, 10 horas mais 22 minutos, Ebenevide, 10h22, e a gente vai de sucesso no programa Na Rota do Sucesso.

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0: Bom dia, bom dia, bom dia, bom dia. São 10 horas mais 39 minutos, Benedito. 10h39, meu muito obrigado a você que está com a gente aí sintonizado no programa Na Rota do Sucesso, né? Programaço aí para você que está curtindo, né? Todo sábado, que vai ao ar das 9 até as 11 horas da manhã, né? Só música legal, onde você faz o seu pedido musical, que a gente lhe atende com o maior prazer, tá certo então? Deixa eu ver aqui, vamos falar um pouquinho de esporte aqui, futebol, não é verdade? É, meu patrão, o Brasileirão aí tá pegando fogo, né? Tá pegando fogo. O Leão se classificou na Copa do Brasil, não é verdade? E hoje nós temos jogos, né? 18h30, Internacional e o Vasco da Gama, às 18 horas mais 30 minutos. Às 18h30 também, Atlético Mineiro e Mirassol. E às 19 horas você vai curtir também Fluminense e São Paulo, não é verdade? E às 21 horas, aqui, deixa eu ver aqui, Palmeiras e Cruzeiro. O Cruzeiro precisa vencer esse jogo para subir na tabela, né? Tá certo? E amanhã nós iremos ter vários jogos também do Brasileirão. Às 11 horas, né? Eu acho que é da manhã, 11 horas da manhã, Santos de Curitiba. Às 16 horas, Bahia e Grêmio se enfrentam, né? Lá no campo do Bahia, lá em Salvador. Botafogo e Corinthians, às 16 horas, no Nilton Santos. Chapecoense e Clube do Remo, às 18h30, lá na Arena Condé. O Remo precisa vencer esse jogo, né? Para sair dessa posição incômoda aí que está o Leão Azul. Afinal de contas, nós estamos na oitava de final da Copa do Brasil, né? A gente tem que sair dessa lanterna aí, tem que chegar lá em Chapecó e jogar bola e voltar de lá com os 3 pontos, né? Com toda certeza aí. Também teremos das 18h30 amanhã, Atlético Bragantino e Vitória. Às 19h30, Atlético Paranaense versus Flamengo. O Flamengo, pá, que foi eliminado da Copa do Brasil pelo Vitória 2-0 lá no Barradão, viu? Vou te contar uma coisa, ninguém esperava por essa não, né? Então são esses os jogos aí do Brasileirão aí. Você curte futebol, gosta de futebol, né? Ficar ligado para curtir também esses jogos do Leão. Não sei, não vai esquecer de escutar, de ver o jogo do Leão e torcer pro nosso Clube do Remo aí voltar com os 3 pontos lá de Chapecó. Tá certo? Meu amigo Wagner, são 10 horas. 10 horas mais 41 minutos em Benevides. E a gente chama Jimmy Cliff pra cantar Na Rota do Sucesso, Reggae Night.
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1: Bom dia. São 10 horas mais 50 minutos. Me divide 10 e 50. Meu muito obrigado a você que está com a gente aí sintonizado no programa Na Rota do Sucesso, né? Na sua fase final aí, com toda certeza. Um programaço que você curte aqui na sua 87,9, né? É, agora há pouco a gente estava falando de futebol. A gente não esqueceu, a gente deixou para dar notícia agora no outro bloco, né? Que o Papão da Curuzu joga amanhã. Joga amanhã às 16 horas lá em Caxias do Sul. É, com o Caxias, né? O Papão tem que ir lá e, olha, se o Paysandu jogar como jogou com o Vasco da Gama lá em São Januário, a vitória tá garantida. O Paysandu jogou muita bola no Rio de Janeiro aí. A garotada do Papão tá de parabéns aí, viu? É, o Papão acertou em cheio, rapaz, em aproveitar a base aí, que tá... Olha, os garotos estão dando o que falar, viu? Jogador bom mesmo, vão pra cima, não tem medo não. E o Papão vai em busca da vitória lá em Caxias do Sul, no friozinho, né? Tá certo então. Quero mandar um forte abraço aí ao nosso amigo Beto Ramalho, lá no bairro das Flores. Está curtindo a gente aí, um forte abraço. Muito obrigado pelo carinho. O nosso amigo Natan Dias, lá no bairro Independente, também está curtindo o programa. Um forte abraço. Muito obrigado pelo carinho, mas muito obrigado mesmo. O Michel Benício, lá na Rua da Assembleia, em Marituba, também está curtindo o programa Na Rota do Sucesso. Obrigado pelo carinho, muito obrigado pela sua sintonia, né? E a gente vai dançar o rock bacana agora. O Traje a Rigor vem cantar Ciúme. Ciúme.

0: Bom dia, são 10 horas mais 59 minutos. Benevides, metrô cantando aí, né? Tudo pode mudar. Encerrando na Rota do Sucesso com chave de ouro. Sucesso muito legal esse flashback que você curtiu aí, tá certo? Meu muito obrigado pelo carinho, pela sua sintonia. Você que participou com a gente do programa Na Rota do Sucesso. Não saia daí. Coladinho com Rota tem os Sons do Pará, tá certo? Logo depois do apoio cultural, a gente começa aí o Som do Pará para você que curte a música paraense.
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2: Beleza, beleza, sou eu mesmo. São 11 horas mais 6 minutos, Benevite. 11:06 está começando o Som do Pará. Música paraense em evidência aí para você que curte esse ritmo maravilhoso, né? É 11 horas da manhã, hora boa, né? Com toda certeza, você que está em casa, você que está no seu trabalho, aonde quer que você esteja sintonizado na 87,9, o meu muito obrigado pelo seu carinho e pela sua sintonia. Até ao meio-dia, só música paraense. Tem muito brega, né? Tem melody, tem lambada, tem zouk. Meu amigo, vou te contar uma coisa, tá recheado aí, tá certo? Até ao meio-dia, muita música paraense, muito bate-papo, né? Você pode mandar o seu alô pra cá pelo nosso zap-zap, né? É 80-50-71-15. 80-50-71-15. Você liga pra cá, faz o seu pedido musical, que a gente lhe atende com o maior prazer, tá certo então? Bora começar, Wagner? Vamos começar o Som do Pará com a lambada do Vero Pé, a lambada do Cheiro Verde, né? Zouk do Rubi, pra você que curte aí a música paraense, o meu muito obrigado pelo seu carinho e pela sua sintonia.

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1: Bom dia, bom dia, bom dia, bom dia. São 11 horas, mais 23 minutos. E bem-vindos. Lambada da Ângela. É, tá tocando pra você aqui, com toda certeza, né? Olha, eu quero mandar um forte abraço ao nosso amigo Lazinho, da oficina de bike aí no centro da cidade, né? Tá curtindo a gente aí, um forte abraço, muito obrigado pelo carinho.
0: Um abraço!
1: Lá do lado da oficina, o seu Lázaro, papão da Curuzu até a alma, sintonizado com a gente também, um forte abraço, Lázaro. Obrigado pelo carinho, obrigado pela sintonia, tá certo? Agora a gente vai dar um giro de notícia aqui na sua Jovem FM.
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2: O rendimento mensal dos trabalhadores foi recorde no primeiro trimestre desse ano, em 15 estados e no Distrito Federal. Os dados divulgados pelo IBGE nesta quinta-feira mostram ainda o crescimento da remuneração média nacional, que chegou a R$ 3.722, o maior valor da série histórica iniciada em 2012. A pesquisa apura o comportamento do mercado de trabalho entre pessoas a partir dos 14 anos e soma todas as formas de ocupação, seja com ou sem carteira assinada, temporário ou por conta própria. O Distrito Federal registrou o maior valor de rendimento médio do país, com R$ 6.720, 81% superior à média nacional. A remuneração na capital federal é 3 vezes maior do que no Maranhão, que registrou R$ 2.240 em média, sendo o menor valor do país. O destaque para o Distrito Federal se explica pelo grande número de funcionários públicos que conseguem uma remuneração acima da média da iniciativa privada. Segundo a pesquisa do IBGE, a taxa de desemprego no país ficou em 6,1% no primeiro trimestre de 2026, o menor no período para a série histórica. 12 estados ficaram com a taxa de desemprego abaixo da média nacional, sendo destaque para Santa Catarina, que registrou 2,7%. Com informações da Agência Brasil, da Rádio Nacional em Brasília, Gésio Passos.
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1: Beleza, são 11 horas, mais 25 minutos, bem-vindos, 11h25, quero mandar um forte abraço aqui ao nosso grande amigo Ronaldo, grande relojoeiro aí do centro da cidade, do centro comercial de Bellevue, está curtindo o programa Som do Pará. Obrigado pelo carinho, muito obrigado pela sua sintonia. A gente vai de quê, meu amigo DJ Wagner Pereira? É, o nosso DJ aqui, o Wagner Pereira. Uma música muito legal para você que curte é o Sons do Pará. Bom dia!

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0: Carimbó, pai d'égua, moleque, tu é doido, hein? Égua do Carimbó, Pinduca, o rei do Carimbó, né? Sem você nada é bonito, né? Com toda certeza. Eu me senti na sede do Benevides, na década de 80, moleque. Carinhosamente conhecida como Inferninho. Oh, tempo bom, papai. São 11 horas mais 38 minutos de Benevides. 11h38, quero mandar um forte abraço ao nosso amigo Edmilson, lá na passagem Santa Terezinha, no Begolândia, tá ele e a Nicinha, rapaz, curtindo o programa Som do Pará. Obrigado pelo carinho, obrigado pela sintonia, tá certo? A nossa amiga Adriana, aí da Cícero Cunha, também está ligada com a gente também, um forte abraço, muito obrigado pelo carinho, muito obrigado pela sua sintonia. O nosso amigo Beto Ramalho, aí no bairro das Flores, está curtindo a gente também, um forte abraço. Nosso amigo Alexandre,
1: um abraço.
0: Aí no bairro Santos Dumont, está curtindo a gente também, um forte abraço e muito obrigado pelo carinho, muito obrigado pela sua sintonia, né? E vem aí mais Carimbó, Dona Onete canta pra nós, Bagaceira!

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1: Bom dia, bom dia, bom dia, bom dia. O Arilou cantou pra vocês aí, né? Tá certo, também tivemos Ruthiette, né? A saudosa Ruthiette, Rubens Mota, Leno Rocha e a Dona Onete começou a bagaceira, né, moleque? Só música bonita aqui que você curtiu no programa Som do Pará, que chegou ao final, né? Tudo que é bom dura pouco, tá certo? O meu muito obrigado a você que ficou com a gente aí, sintonizou a gente. Não desliga o seu rádio, não troque de sintonia, porque vem aí o Pagodão 87. Um ótimo final de semana a todos. Eu deixo com vocês aí, que marques a dança do brega. Tchau, tchau.

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1: Muito bem, já estamos chegando, é verdade, cheguei, Benevides.
2: Cheguei, Brasil.
1: É verdade. Brasil! Sulamita, é Benevides, não é Brasil. Ela se equivocou aqui na visualização do texto, né? Mas é isso aí, Sulamita é nossa parceira aqui de todo início de trabalho aqui no Pagodão 87. Estamos com muito prazer, com muita satisfação aqui comandando o Pagodão da Jovem FM, que é só sucesso para você nesta tarde de sábado, hoje, 16 de maio de 2026, o Pagodão acontecendo até as 14 horas com o melhor do samba e também do pagode. Você já sabe, aqui na comunicação, seu velho amigo Wagner do Boné, locutor da fronteira do meu querido estado do Amapá, Oiapoque, fronteira norte do Brasil. De lá que começa o Brasil, na verdade, né? Esse, com certeza. Na mesa de áudio competente, Wagner Luiz Pereira, Wagner Bro.
3: Um abraço.
1: Esse na direção geral, Ayrson Serrão Costa. O nosso telefone para contato é 8050-7115. Anote aí, 8050-7115, para não se perder na caminhada, né? Estamos de mãos caminhando.
4: Nem falho.
1: Esqueci a letra da música. É verdade. Eu tava com ela na mente, na hora que ela entendeu? Na hora que
5: pifou. Ei, tu não te garante.
1: Vou te falar um negócio, olha. Eu tenho know-how e tenho experiência, viu? Não te mete não, que o negócio aqui é fervendo. A chaleira é quente toda hora, moleque. Opa, é verdade. 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Está aberto oficialmente o Pagodão 87 na edição deste sábado. Estamos de 12 horas e 16 minutos em Benevides. Vamos de música. Eita, é Pagodão 87 aqui da preferida da cidade, Rádio Jovem FM.
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1: Muito bem, já estamos de volta, já estamos chegando aqui no comando do Pagodão 87, aqui da Rádio Jovem. Eita, Rádio Jovem FM 87,9. A sua preferida.
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1: Isso, obrigado, agradecendo a audiência, o carinho da audiência de vocês que estão ligados, acompanhando já a nossa participação aqui no comando do pagode, do melhor samba e pagode da região metropolitana de Belém, aqui da Rádio Jovem FM, a sua preferida, com certeza absurda. Hoje, 16 de maio de 2026, estamos de 12 horas e 30 minutos, agradecendo a audiência da minha queridíssima Heloísa Sarges, lá em Coracina, lá pela 7ª Rua, ou não sei se ela está aqui no sítio Borboleta, talvez esteja, ela ainda não mandou a localização dela exata, mas ela está na área curtindo o Pagodão 87. Obrigado a você, Heloísa Sarges. A nossa querida Andréa Lima também já ligada, acompanhando a nossa programação. Muito obrigado pelo carinho da sua audiência e pelo bairro da Coab. Meu amigo Germano, a sua esposa. Deixa eu pegar aqui, que eu esqueci. Eu coloquei a irmã, né? Germano, pô. Irmã não vai abrir nunca. Ali pelo bairro Nossa Senhora do Carmo, em frente à Coab, a sua esposa é Edneuza. 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É aqui a turma do futebol agradecendo aqui o apoio da Rádio Jovem FM na passando a informação da nossa amiga Edneuza dos Santos, portanto, ali pelo bairro da Nossa Senhora do Carmo, próximo à Coab, aqui em Benevides. Beleza? Está dado um recado então. 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Portanto, são 12 horas e 33 minutos. Vamos seguindo com o melhor do samba e o melhor do pagode. Não esquecendo de você interagir conosco, mandando a sua mensagem, fazendo o seu oferecimento musical. O nosso WhatsApp é confirmadíssimo, 8050-7115.

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5: Meu pai, cuidado que pode ser tarde demais. 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Deixa ele aí, uma hora ele vai entender.

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1: Muito bem, já estamos de volta aqui no Comando do Pagodão 87, nesta tarde, tarde de sábado, tarde maravilhosa, tarde gostosíssima. Estamos de 12 horas e 51 minutos, 12 horas e 51 minutos na nossa querida cidade de Benevides, o berço da liberdade. Aqui é o Pagodão 87 da Rádio Jovem, Rádio Jovem FM 87,9, a sua preferida.
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1: Esse é o popular Raimundão. E vamos aqui aos nossos o abraço da galera que está ligada acompanhando. Deixa eu ver quem está aqui. Andréa Lima não perde um só dia de Pagodão 87. Tem um pessoal ligado aqui pelo mundo afora aí. Meu irmão lá em Fortaleza, no estado do Ceará, também ligado. O Betão Cardoso lá na Praia do Futuro, lá no seu AP Exore. Mas curtindo, pernas para cima lá e curtindo o Pagodão 87. E tá batendo aquele vento fresquinho lá. Esse aqui é meu amigo. Ele tá curtindo lá, já almoçou, tomou aquela sopa de bocotó. Abraçando nosso amigo Ledivaldo Piauí em São Brás, lá pela Travessa Nina Ribeira, atrás do terminal rodoviário de Belém, da distribuidora do sorveteiro. É parceiraço do Wagner Cardoso, enquanto representante, graças a Deus, né? E também se liga acompanhando o Pagodão, arrumando o estoque lá, arrumando o depósito lá e atendendo seus clientes lá na distribuidora do sorveteiro, no bairro de Canudos. O amigo João, em Porto Velho, no estado de Rondônia também, ligadaço acompanhando o Pagodão 87. Nosso amigo, quem deve estar ligado aqui pela feira, é o nosso amigo Carlos Pipoqueiro. Carlos Pipoqueiro, falou ontem que ele ia curtir o Pagodão. Ontem almocemos um do lado do outro aqui no hangar na feira. Eu sempre almoço aqui em Benevides, no final de semana, tá certo? Nosso amigo Carlos Pipoqueiro de Benevides, esse é da pipoca e também do sorvete. Ele falou, é também do sorvete, viu? É isso aí, obrigado a você, Carlos Pipoqueiro, é tradição aqui na nossa querida Benevides. Nosso amigo também, Roberto, da reciclagem ali na estrada do Taiaçuí, me encontrou ontem também e falou, Wagner do Boné, você já foi mais... Fiquei olhando pra cara dele. Você já foi mais bonito, né? Não, eu sou charmoso. Hoje eu sou...
3: É um sujeito péssimo.
1: Sabe aquele cara invejoso que. Aquele cara. O Tição, o famoso Tição, né, rapaz? Fiquei olhando pra cara dele. Rapaz, tu tá. Como é que repete? Não, não repete mais, não, que eu não quero almoçar.
3: Nem fale.
1: Quer almoçar? Vamos sentar pra almoçar? A gente conversa mesmo. Ele tem uma reciclagem aqui na estrada do Taiaçu, e a gente boa, é parceiro de longas e longas datas. Ele está sempre ligado, acompanhando lá. Ele tem uma empresa de reciclagem aqui em Benevides. Ele falou, olha, todo final de semana eu curto o Pagodão 87, você é um ótimo comunicador, é bonitão também, charmosão. Eu digo, ah, agora sim, agora eu vou pagar teu almoço agora. Ali na, ele mora ali próximo, ali no um antigo hospital aqui de Benevides, meu amigo Roberto, portanto, está reciclagem aqui de Benevides. Meu amigo Roberto Amaral também, da MK Comunicação ali em Marituba, no mercado municipal de Marituba, também ligado na Rádio Web MK, ali em Marituba, ligado, acompanhando. É velha guarda do esporte também, agora nessa comunicação dessa Rádio Web lá em Marituba. Um abraço a vocês, obrigado pelo carinho da audiência de todos vocês, tá certo? 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Drica, aquele abraço para você e toda a sua turma aí, tá bom? Vamos seguindo com a nossa apresentação aqui no Pagodão 87, a nossa querida Ellen Sofia também aqui ligada no bairro da Liberdade, e para todos vocês, um forte abraço e vamos em frente com o Pagodão 87. É só sucesso, é sucesso!

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1: Muito bem, já estamos chegando, estamos de volta no Teu Mundo do Pagodão 87. O que você acha? Tá gostando da nossa apresentação neste sábado? Tá gostando das músicas? O pagode tá rolando direitinho como tem que ser, de acordo com o padrão? É o padrão jovem de comunicação? É padrão jovem de comunicação. Gostou, meu irmão?
2: É verdade,
1: não é isso mesmo? Aqui é o Canhão da Cidade de Benevides, é a Rádio Jovem, FM 87, a 87,9. Isso, a sua preferida, sempre, né?
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1: Mas é lógico. É lógico, é verdade. 80-50-71-15, 80-50-71-15 é o nosso WhatsApp oficialíssimo aqui da Rádio Jovem FM, aqui agradecendo pelo carinho da audiência de todos vocês ligados, acompanhando sempre no final de semana, acompanhando a nossa participação. A gente procura dar o máximo, fazer de todo jeito para que a coisa saia bacana, saia legal. Mas às vezes a gente acaba errando aqui, errando ali.
2: Nem fale,
1: né? Mas o pessoal já está acostumado esse mau conduto aqui comandando o Pagodão 87. É só sucesso para você, com certeza absoluta, com muito amor e muito carinho e muito esmero que nós fazemos aqui, procurando sempre dar o melhor, entregar o melhor para todos vocês que acompanham a nossa programação. Aqui agradecendo ao Papai do Céu, primeiramente, nosso gestor máximo, Ailson Serrão Costa, que deve estar ligado acompanhando. Ele puxa a nossa orelha, você não tem noção. Aliás, hoje está esquentando minha orelha, não sei por que razão. Será que ele vai puxar daqui a pouco? Tomara que não, né? 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São 13h13. Vamos seguindo com o Pagodão 87, aqui só toca sucesso para você.

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1: Muito bem, já estamos chegando, São 13 horas e 26 minutos em Benevides. 13 horas e 27 minutos pontualmente. É verdade, essa tarde começando aqui e o Pagodão 87 acontecendo até as 14 horas com o melhor do samba e o melhor do pagode. Você que está ligado acompanhando a nossa programação, muito obrigado pelo carinho da sua audiência. É sempre muito importante o ouvinte acompanhar a nossa participação aqui no final de semana, né? Somente no sábado e no domingo de 12 às 14 horas, o nosso telefone para contato para você interagir conosco. Se estiver aniversariando, mande aqui a mensagem, no seu nome, o dia do seu aniversário, que seria hoje, obviamente, né? É verdade. E não esquecendo o retalho do bolo, claro, que faz parte do compromisso. E aí a gente vai em frente, anunciando aqui no canhão de Benevides o seu nome, aniversariante do dia. Aí vai valer muito a pena. Com certeza, tá certo? O telefone para contato nosso é oficialíssimo: 8050-7115. É só mandar sua mensagem que você vai receber uma bela homenagem aqui da equipe do Pagodão 87. Abraçando aqui a nossa turma lá em Santa Isabel do Pará, nosso amigo japonês voador Tanaka, e esse nosso amigo Tio Nan em Santa Isabel, ali na Rua do Fórum, no centro de Santa Isabel do Pará, ligado aqui na preferida Rádio Jovem FM. Obrigado a você, velho, agora tá com 95 anos. Ele ainda come manga. Será que aguenta comer manga, tio? Não. É, mas a gente é nosso parceiro, gente da gente. Nosso amigo Roberto Amaral, da MK Comunicação também, Rádio Web lá em Marituba. É, velha guarda também, nós nos conhecemos já tem bastante tempo, né? É verdade. Nosso amigo Roberto Amaral, portanto, da rádio MK Comunicação, Rádio Web em Marituba. Também acompanhando o Pagodão 87, nosso amigo Carlos Pipoqueiro. Ele deve estar lá pelo Restor do Angá almoçando, pegando a boia, né? É, o pipoqueiro oficial de Benevides. Esse é da pipoca e também do sorvete, segundo ele, tá? É gente da gente, gente muito boa também, tá sempre ligado acompanhando a nossa programação e nesse exato momento ligado acompanhando o Pagodão 87. Almocemos lado a lado ontem, ele falou: vou ouvir o Pagodão amanhã, curta aqui, você não vai se arrepender, com toda a cerveja, tá certo? Abraço a vocês então, nossa amiga Laria, sua esposa Aldenora no bairro das Flores e meu irmão Betão Cardoso lá na Praia do Futuro em Fortaleza, no estado do Ceará, também ligado acompanhando meu amigo Léo Custódio em Jundiaí, mandou mensagem que está tudo ok, está curtindo o Pagodão 87. Também a nossa querida Heloísa Sarges lá em Icoraci, na luta, está trabalhando na escola lá, mas está acompanhando o nosso programa através do nosso aplicativo. Obrigado a vocês, muito obrigado pelo carinho da sua audiência. Andréa Cordeiro também pelo bairro da Coab. Nosso amigo Germano, cadê a esposa dele, a nossa querida Edneuza, rapaz, deixa eu me lembrar aqui de novo. Germano, está aqui. É a nossa querida esposa dele, que era a Edneuza dos Santos Cardoso, diarista, faz limpeza, faxina em geral, trabalha sério e também prepara boia para os seus patrões. E confiança, valor da diária sempre a combinar, tá certo? Ela é diarista, portanto, da melhor qualidade e deixa a boia pronta para você chegar somente a almoçar. É, o telefone... se acalme aí, né? Muita calma nessa hora. 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Esse aqui é a utilidade pública. Precisamos ajudar um ao outro, com certeza. Então, Edneuza dos Santos Cardoso, seu esposo Germano, sintam-se à vontade e continue ligados aí no Pagodão 87, que é só sucesso aqui da Rádio Jovem FM. Estamos de 13 horas e 30 minutos. 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Cadê a turma lá da... Cadê a Drica? Mandou aqui a turma, rapaz, da turma da panificadora. Deixa eu ver se eu acho aqui. Tudo atrasado, mas não tem jeito, né? Ah, tá aqui. Os funcionários, atendente, a Jaqueline, a Andréia, a Raila, a Raquel, da panificadora 3 de agosto. Ela, olha, manda um abraço que a galera tá me cobrando aqui. Se acalme, muita calma nessa hora. As caixas e a Júlia e a Aline e a própria Drica, que é a gerente, mas ela também é operadora de caixa, né? As atendentes, a Jaqueline, a Andréia, a Raila, a Raquel... Na cozinha, na produção, no pesado lá atrás, a Lúcia, a Maria Andréia, a Ana Cláudia, a Sabrina e a Elvira. Na produção de pães e salgados, o Edivan, o Gustavo Michel. E na confeitaria, a Cláudia e a Dona Rosa. Está dado o recado. Obrigado a vocês pelo carinho da audiência. São 13 horas e 31 minutos em Benevides, o berço da liberdade. Vamos seguindo com o Pagodão 87, que é só sucesso para você. 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
1: Muito bem, sorria que eu estou te filmando. É, é verdade, é um samba de verdade. Samba pontualíssimo aqui da Rádio Jovem FM. É sucesso total. Nós que lançamos esse conjunto, lembra? Nós lançamos.
2: É verdade.
1: Você acreditou no que eu falei? Claro que não. É, rapaziada. Quem foi que cantou esse samba gostoso? Os Travessos, né? Tô te filmando, esse samba Pai Dego, o pessoal se emociona aqui, né? Dá uma saudade, saudosismo. 80-50-71-15 é o nosso WhatsApp oficialíssimo da Rádio Jovem FM. Você que está ligado, acompanhando, muito obrigado pelo carinho da audiência de vocês. Vocês têm uma paciência de jó, né, meu irmão? Aturar o Wagner do Boné do comando do Pagodão. Não é fácil, não. Eu não sei se eu aguentaria, não. É verdade, eu tô sendo sincero, pô. Não sei
2: nem
1: se.
2: Fale.
1: Verdade. Mas tudo bem, tamo junto e misturado, ouvinte ligado, ouvinte entremeado, com certeza. Então, você vai ligando, você vai mandando sua mensagem. Caso esteja aniversário, você tem tempo ainda de. Olha, estou aniversariando hoje, completando 78 anos de idade. 80, 50, 71, 15, serve para isso. Pedir a sua música, mandar um abraço pro seu vizinho, pra sua vizinha, pra quem você quiser. Fique à vontade, a casa é toda sua, tá certo? E não esquecendo que o Pagodão 87 é do sábado de 12 às 14 horas e no domingo também, da mesma forma, no mesmo horário, no mesmo bate-canal, de 12 também às 14 horas, com o melhor do samba e o melhor do pagode pra você. Aqui abraçando nosso amigo Ari Iketani, o japonês de Abaitetuba, gente boa, ele que é do Iketani Sushi. Já temos uma conversa preliminar para que nós possamos retomar as nossas atividades a partir do mês de julho. Deixa o verão chegar que a gente recomeça novamente. Muita chuva na cidade. É isso aí. O Iketani Sushi vai ressurgir. Vai ser o Fênix, né? Ressurgindo cinzas. É verdade. A partir do mês de agosto. Provar a resenha no mês de julho para voltar no mês de agosto. É quando o verãozão já está, o sol está nos aquecendo. Aí sim nós vamos vender muito sushi na cidade de Benevides, com toda certeza, tá certo? É, estamos de 13 horas e 48 minutos, vamos seguindo com a nossa participação aqui no Pagodão 87, com muito samba e muito pagode. Obrigado a vocês que estão ligados, acompanhando a nossa participação neste final de semana aqui, é Rádio Jovem FM, a preferida da cidade. Música.

0: Wagner do Boné, o locutor da fronteira.
1: Muito bem, já estamos de partida, né? Partindo para Santa Isabel do Pará, onde nós residimos, na nossa chácara mansão. É, já agradecendo.
2: É verdade.
1: É sério, pô, é sério, o negócio é sério, não é brincadeira não. Agradecendo pelo carinho da audiência de todos vocês. O Pagodão se despede, estamos de 3 horas e 55 minutos. E seguramente amanhã estaremos de volta no comando do Pagodão da Jovem FM, que é só sucesso para você. E aguardando a participação do ouvinte amanhã, com certeza, tá certo? Então, estamos combinados, né? É, ouvinte ligado, ouvinte endremiado. 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Muito obrigado pelo carinho da audiência, agradecendo ao Papai do Céu que nos abençoou mais uma vez, aqui no comando do Pagodão 87, da Rádio Jovem FM. Até amanhã, fui, valeu!

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3: Na Jovem 2:32.
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5: 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No piano, Dudu Borges.

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5: Na Jovem FM 3 e 4.
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3: Na Jovem 3:33.
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0: faz o coração pro Everton.
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3: Na Jovem FM 4:33.
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Na Jovem 4:44. Dale, Raquel.

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4: Na Jovem FM 5 e 5.
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1: Na Jovem FM 5:16.

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4: Na Jovem 535.
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1: Na Jovem FM 5:45.

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1: Na Jovem FM 6:15.

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1: Jovem FM 6:46.

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2: Na Jovem FM 75.
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3: Agora na Jovem 735.
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5: 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Boa noite. Boa noite. Boa noite. Boa noite.

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1: WhatsApp na Jovem FM 8:32.